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0: Obrigado.
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0: Gustavo.
1: Quem gostou faz barulho aí.
0: Alô, Goiânia! Gente, pra quem me conhece sabe que eu tô realizando um sonho. Eu tô aqui, ó, tremendo as bases. Que honra.
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0: Mentira pra mentiroso, hein?
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2: Tem pessoa que é melhor ir embora da nossa vida, né, gente? Fala sério.

É, essas passagens que eu comprei, esses hotéis que eu reservei. Pelo visto eu vou ter que enfiar.

0: Pode fazer barulho, Goiânia!
1: Faz barulho pro Murilo Ruf, bebê!
0: Obrigado, meus irmãos.
1: Tamo junto, meu irmão.
0: Tamo junto.
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0: Eu me divirto.
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0: Você vai precisar, viu? Muito obrigado, cara. 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

0: vai mudar.
1: Esquece esse cara.
2: É, amiga, a verdade dói, né? Ele nunca vai mudar.

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2: Quem tá sofrendo aí?

0: Eu não quero nem imaginar isso acontecendo.
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2: Ah, essa daqui, no DVD de Brasília, ela foi abertura. E bem história, hein?
3: A primeirinha de todas, né?
2: A de todas.

0: meu Deus.
1: Parabéns, Fortaleza, muito obrigado.
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1: Pinta o cabelo de preto, escuta essa hora aí. 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Você já se envolveu

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0: bom. Obrigado.
1: Tem alguma mesa vermelha aí pra nós? Pra gente cantar uma sofrência, tem?

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0: Vincent Fazano.
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0: Obrigado, meu velho.
1: Obrigado, meu mano.
0: Ô, oh, rapaz.
2: Uma salva de palmas pro Luan Santana aí, galera! Que energia é essa?
3: Sanfona e terror.
1: Só toca quem sabe.
3: Só quem sabe.
1: Como assim?

0: Ai, meu Deus.
1: Parabéns, Fortaleza, muito obrigado.
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0: essa mulher tá chique demais! Coisa linda!
1: Que energia maravilhosa, é bom demais!
0: Obrigado, gente!
2: Aqui tá chovendo novidade em Brasília, viu?

0: Brasil!
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0: Bosco e Vinícius!
1: Gustavo Mioto!
0: Prazer, meus gatos.
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0: ar. Bem. Pode fazer barulho, Ribeirão Preto! Que honra, cara, que honra.
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0: Black. Sensacional. Quem gostou faz barulho aí, bebezada.
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2: Será que vocês sabem essa aí?

0: Obrigado, gente.
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4: Então você quer saber seu erro, né?
5: Explica.
4: Como se você não soubesse, né? Deixa que eu te conto então, vai.

Esse foi seu erro. Chama Livrada.

0: Foi livramento.
1: Eu te perdi. Foi livramento.
0: Muito livramento.
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0: Faz barulho, brasileiro!
1: Assim, rapaz, apesar do clima frio, mas o brasileiro é quente de verdade.
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0: Valeu, Rian SP.
1: Eu que agradeço, meu parceiro, por estar aqui hoje no DVD de vocês.
0: Que Deus continue te abençoando.
1: Satisfação. Tamo junto, família. Vamos que vamos.

0: Alô, Tubarão. Mãe de joelhos, filho de pé.
1: Muito obrigado.
2: Ô, mãe, abre a porteira, tô chegando de Dodge Ranapuê. E aí, ô, mãe? Mais alto! Ô, mãe! Ô, mãe! Uma salva de palma pro Bruno Barreto, aê!
0: Pro Tubarão!
3: Tamo junto, meu irmão!
0: Mano, sem palavras, Deus te abençoe.
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0: Eita,
1: nós! 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
0: Foi de primeira. Os Agroboy, Camila Loures e Luan Pereira.
2: Daquele jeito.

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0: Mentindo pra mentiroso, é.
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0: João Gomes, MC do Juan, palmas, faz barulho aí!
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0: Obrigado.
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0: É módico.
1: Brother, tranquilo.
0: Bem, depois de 40 anos de minha carreira musical, obrigado, senhor.

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Esse Deus que sonda o nosso coração, que nos guia, Ele é o nosso pastor. Ele é o meu pastor, Ele é o seu pastor. É isso que Ele quer fazer, Ele quer te guiar. Te guiar para águas tranquilas. Ele quer cuidar de você, da sua vida e do seu futuro. Que você decida isso hoje. Eu quero que Ele seja meu pastor, hoje e sempre.

Preparas-me uma mesa na presença dos meus adversários. Unges a minha cabeça com óleo, meu cálice transborda. Certamente, bondade e misericórdia me seguirão todos os dias da minha vida.

0: quatro cantos deste mundo. Amém? Aleluia, Senhor. Aleluia. Deus seja louvado. Amém.
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0: Exatamente, Bel Lopes ali está pedindo conselho, o que o Zeca está a fazer, moque está arrumando, se punocha se mulher, está a comer na prato que ele disse, mas a mulher é cadicel, portanto, usar o conselho, o que o Zeca está a fazer, e deixa de fazer. Portanto, nós vamos ter uma ministra para entrar mais no programa. Não tenho Fred Andrade também que pôs a música a bocados conosco ali no programa. Caso você liga, participa conosco, liga para 508-690-6364. Alguém na linha? Alô, sim. Bom dia.
1: Bom dia. E mim?
0: Como é, mulher? A minha está direito, e minha está direito, e aniversário vai direito.
1: Ouviram que saúde foi outro dia.
0: Exatamente, do papiaba semana. Do papiaba uma semana atrás, e hoje custa um ano, mas idade lá para lá estava.
1: Claro, vou se me atrasar, meu, ok?
0: Show. Se é que está fraro, graças a Deus. Basta para passar o Covid e saúde.
1: É que ela. Ali documento, homem, ok? Mas eu quero levar assim aqui.
0: Novo ano, nova Verônica.
1: Novo, um pouco de inglês, mas fraro depois se não criou. Quem se fez foi que se não criou. E em português eu não conheço essa parte.
0: Não, é persona portuguesa.
1: Yeah. No monte, no big, something like that.
0: Mas comadre catafranada sobre esse novo ano, novo Verônica.
1: E comadre Lisângela.
0: Aham. Uh-huh.
1: Mas Lisângela, uma coisa assim que... Ele manda mensagem de birthday para tio mais. É o primeiro ano que eu tio mais, que a mulher disse. Na série, tu corre atrás de estou assim, gosto de quem dá conta.
0: Deve ser estar bebido.
1: Realmente, ela com o Henrique, pensando na competição, quem é que te manda que te chama primeiro?
0: Mas por si...
1: gosto de lembra próprio.
0: Mas parecendo as voltas em termos de mensagem, quer saber se outro alguém mandasse me a cucaia, que onde há 3 horas de madrugada mandava happy birthday no grupo?
1: Primeiro que manda mensagem no grupo e nem ele. No grupo, no Facebook, no lugar. Ele é beat record.
0: Ah, é? Pensei era cucaia, se a 3:50 está logo zela.
1: Não, depois Tony manda uma e tal. Também. Pois é?
0: Até a seguinte
1: que se começa a levantar de lá.
0: Mas lembra, ele está na vacation por si, e que estava para que as mãos fora lá.
1: Miami, Tony, acho que estava não. E a Nelo, acho que estou na trabalho de lá.
0: Uhum.
1: E acho que passava um mês.
0: Também está fora.
1: Obrigado, tudo ainda para a vez. Obrigado, quem cada também. A amiga da Grava, 40 anos, tem ontem. Eu tanto, por tanto, em outro ano. Mas só que tem uns dentes que lembra. Mas eu só pedi, eu ficava a carinha de ano. Será para a vez. É que ela vou, pela minha desconta, mas que eu vou, quando

0: tudo marcado.
1: Tudo na minha lista. Tudo marcado, mas que eu, que a Verônica, mas que
0: então,
1: todo mundo que tá fazendo.
0: Significa que Verônica se vem com um coração um pouco mais rígido às voltas.
1: Eu vou? Yes.
0: Yeah.
1: Às vezes eu tenho que fazer uma coisa na vida, depois eu vou falar, será que vale a pena dedicar tanto para alguém que... para alguém ou para o mundo que está que valorizar, ou que está valoriza o que está fazendo? É que eu estou de fazer. A mim não tem interesse em nada, não espera nada de ninguém, mas também amizade pelo menos. Ok? Então,
0: bem feito,
1: totalmente
0: bem
1: diferente. Com tudo de alguém. Que tem Paulo, que tem Pedro, que tem José. Em geral.
0: Yeah. Ok? Que é importante.
1: Claro que é importante. Não dá abrir hoje.
0: Nesse.
1: Esse mundo ficar tudo egoísta. Me vou para a mão um pouco também.
0: Mikey, já sei me boxe ali, Mikey. E boca tem nada para fazer a Ilson, de Rosalina. E já sei me boxe.
1: Já com o café. Bom dia, boa tarde, bom fim de semana, bom long weekend para tudo quem tem segunda-feira fora. É holiday, meus enjoy. Por música, porque nova música de Ricky Jay sai para volta.
0: Ok. Então.
1: Sai.
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0: E Mike. E boca tem nada para fazer a Ilson, de Rosalina.
1: Por música, porque nova música de Ricky Jay sai para volta.
0: Ok. Então.
1: Sai.
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0: E Mike, e boca tem nada para fazer a Ilson.
1: Por música, porque nova música de Ricky Jay sai para volta.
0: Ok. Então.
1: Sai. Para o povo,

0: Okej.
1: Okay.
0: Então... Isso sai. Popogosim vamos...
1: Carol Ramos, boa tarde. Abraço para todos os ouvintes, amigos, amigas, famílias 10 e Suíça. Lana Colum, na Suíça. Carol Ramos, conosco no programa. Irondina, fala bom dia. Boa tarde, Nilton Gomes e todos os ouvintes.
2: Donald Trump tirou o acesso de muitas...
1: ouvintes da rádio, Brockton FM, bom programa. Bracinha para todo, criou bem música, gari, bum bum, beijos, doce. Liberta de Irondina, Duarte e José António Pina, Flamana. Diretamente, se liberta de Irondina, Duarte e José António Pina, fala boa tarde, Nilton, bom fim de semana. Também, coração toque mágico, e nós, amigo, Mikey, que está ali com nós, Irlando, Dilanda também, fala boa tarde. Parabéns, Verónica Gonçalves, felicidade, saúde, paz e amor, beijos de parte de Irondina, Duarte. Verónica, já não quero pôr música Rick J. Mas YouTube tem nenhum problema. YouTube refuse to connect. Para uma hora que YouTube que quer conectar.
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1: 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YouTube hoje é doido.

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Senão, Verônica, tu fica sem ser rico. Primeiro pedido musical, depois que completa mais um ano de vida.

0: Zé Lito.
1: Não votou nas últimas eleições porque não...
0: Bossa. Zé Lito. Alô.
2: Alô.
0: Como é, rapaz?
2: Bom dia.
0: Tudo bom? Lá para Fogo ou Praia?
2: Fogo,
0: mosteiro, igreja.
2: Igreja, sempre igreja.
0: Sempre igreja. Igreja está na moda, é assim?
2: É.
0: Lá para o Jean Jejim?
2: Esse hoje é ontem.
0: Eu vou te fazer Jean também para participar. É que eu sou a boa de igreja.
2: É, tá certo.
0: Era bom com aquele outro lá e menina lá que você participa mais.
2: Quem é?
0: Aquela igreja lá que você participa de eu.
2: Deixa eu
0: ver aqui. Ah. E aí, agora que está fazendo, homem? E irmã de Silene?
2: E Micaela?
0: Ah, Micaela. Uhum. Micaela, quer você participa mais?
2: Essa hoje é... É que você comentar mais. É.
0: É só Zé Lito você. Uhum. Eu mandava que mude aniversário.
2: Tem que mandar aí, fizeram hoje, que sabe.
0: Hoje, né? 10 terça-feira, Zé Lito. É 10 e dia 13, ontem, ontem, 10 quinta-feira. Desde quarta-feira, isto é, quinta na quarta, dia 3. 3, não, agora qualquer coisa. 3 era queria. 3, dia 3 que passou ali, quer fazer? Hoje 5. É? Quinta-feira. Não, dia. Agora já fica agora. Dia 12, dia 5. E não, o da moleza agora.
2: Não, é, já lembra.
0: A boca lembra como a Zé, a boca só já no Facebook.
2: Já lembra.
0: Nada, volta agora, eita chate com o Eita chate com o bom, assim, mori. Boca mandar um parabéns, todo alguém mandar parabéns, outro mandar ler de madrugada. E boca lembra. Ai, ai. O que você está falando agora?
2: Ai, ai,
0: eu tenho que falar para pedir desculpa. Andamos com a papinha nesse dia?
2: Não. O papi tem língua, papi.
0: Olha, não é com a papi?
2: É.
0: É. Ok. Então aproveita ali e manda aquele abraço, Modi. Tem que me engordar algo, moda, é fazer ano. Boca falar nada.
2: É, engorda.
0: Yeah. Ela dia, Deus quer fazer ano, boca nem nada, boca falar.
2: Yeah.
0: Ok. Então manda aquele abraço.
2: Um beijo para aí. Para você. A Sosa Valinda. Para o Gilberto, para a Neuza, para o Juliano, para o Toti, para o Totão, para o Moncho na Cali e a Mulher, para todos os nossos pontos, só que ninguém esquece quem, que ninguém esquece também, querido.
0: Onde esquece, Henrique, eu mando.
2: Totão, eu mando.
0: Totão, já está. Yeah. Ok.
2: Gatinha.
0: Oh, gatinha também o comando. Ok, tá bom.
2: Yeah. Vou ouvir música.
0: Qual é o problema?
2: Yes.
0: Mas onde pegou se Verônica que falava nada ainda? Espera. Aguenta na onde que você está. Onde pegou se Verônica que falava nada ali. E chama o Cus ali. E só a Sivanilda, me caram parabéns. Ah, eu escapa, bom, nem só a Sivanilda. Será onde é? Será? Pogariantão. Não, é que é chatia. E Verônica, que te tecuba.

0: Eu já me passava, às vezes, e passa que passava. Bocou o diálogo que eu sabia no Facebook, mas é aquela.
1: É.
0: Yeah. Ok, e aquela música que eu queria que eu tinha antes que
1: Alegria, vive no mundo de paz.
0: Alegria, vive no mundo de paz. E para. E para Verónica viver num mundo de paz também, tá assim?
1: É.
0: Cheio de alegria.
1: Mas para tu mostrar ali também?
0: É, pode mandar, claro.
1: É, para tu mostrar a mulher também lá, mostrar
0: ali. Uhum. Ok. Então, fica direito, tá bom?
1: Vai.
0: Tchau. Pois é, nós, Elito, Fra Verónica, para desculpar-me, é passar. É passar que passar, é cada conta, e escusa de Facebook. E passar que passar, nós, Zé Lito, portanto, que manda a Verónica, parabéns, no dia 12 de setembro. E Verónica Fatê me pergunta Piteco para Zé Lito e Zaneto, obrigado, bom dia para Maurício Zaneto e eu falava bom dia a todos os ouvintes, parabéns, felicidades para nós, Verónica, para Pampogari passada. Só Sivanilo, onde é que só Sivanilo, seu cabeça, tá? Lopes CV Morena, põe nova música de Chico Montana. Não tem problema hoje com o YouTube. 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Lopes CV Morena, por uma nova música de Chico Montana. Onde está lá embaixo que pôr no Facebook, mas não tem problema no YouTube. Yeah, e continua com o problema. Abraço lá para Jorge Carcida. Jorge Carcida, Arthur Santos no Facebook. Fla... Bom dia, meu caro. Yeah, Fátima também fazia ano dia 1. Setembro é o mês delas. Hoje também, menina fazia ano. Isabel. Isabel que está cantando hoje na. Isabel que está cantando na Santana hoje. E para o lançamento desse álbum, está cantando hoje. Inclusive, eu não tinha um pequeno conversa com ele, mas essa que entra em contato comigo significa essa conversa está a ser que eu tenho mais hoje. Para mim, essa que dando um feedback mais, essa que conversar com nós sobre shows, sobre artistas, enfim. Mas pronto.

Exatamente, exatamente. A presença ali de Bugui Martins e este tema Baja Kubo. No tema, os comentários. Abraço para o Surcos ali e abraço também para Boxa Tubino na 104.4 FM. Quem sabe que tem chance de comentar para Boxa Tubino na Alexa. Sim, senhor Henrique, mais ouvintes, abraço para o estudo. Zéza Montron falou, olá, bom dia, Nilton Gomes e todos os ouvintes, Rádio Brockton FM, um ótimo sábado para todo. António Cunocha da Vega, bom trabalho, força, muito obrigado. Silas Montron, nós artistas ali conosco, falou, bom dia, feliz sábado a todos. Parabéns, Verónica Gonçalves, muita felicidade. Bom, Nilton, põe música de parabéns para Verónica Lazeza Montron, que fran pan fran. E Maria Fernandes fala parabéns. Obrigado, Zéza, de parte de Verónica. Bom dia, Neza Flapan, Leban Cachupa refugado manhã. A hora que fala assim significa Miel que está te Leban Cachupa manhã. Pan flanhoso manhã que tem programa por causa de trabalho. Nilton está trabalhando amanhã. E manhã é dia de missa, dia de oração. Para nós que tem fé, portanto, amanhã, programa Catatena Brockton FM com o Nilton Gomes, e esta vez de já avisado. Penso que também fica a uma Verónica para falar: Verónica, onde é Nilton? Onde é Nilton? Pica da nhoz que ele resposta. Pica da nhoz que ele resposta. Neza, levaram com os amanhã. E não, e driver nós que é condutor que por ele levar nada. Às vezes essa quer pôr só água, isto é para mostrar antes. Meia água curtindo nos bag, você entende? Bom fim de semana de parte de Maria Amália Andrade Maia, que está ali conosco também no programa. Verónica, crê essa música ali.

Et pas pour toi, Véronique Frenier Garry, 5 000 corazón, também te mandava 100 000 corazón para Buguin Martins. Sucesso sempre, Garry, de parte de Irundina Bento Duarte também, que é fã de esse grande artista que já teve humildade de estar ali com nós na entrevista algum tempo atrás. Está alguém ali que é Montron? Está alguém que é Montron? Nós é Montron. Nos deixa coração quem é que é Montron? Mas vírgula, Montron. Que raça dodo? Quem que raça dodo? Caminhaste, deixa coração ali. Já onde alguns te deixa coração ali, quem quer saber se é raça dodo? Um creme, um trompo, deixa coração. Só que raça dodo?

Exatamente, não, Zé Montron, presença ali de Sila, Zé Montron, que está ali está comentando, que já comentou no programa, não quer saber se Sila está ali mais, as músicas de Silas e também de Dolly's ali no programa, não, Zé Montron, já onde a Ana Montron está ali, significa que Ana e Carraça, acabou ali, ela é catarista de Rocha. Conceição Varela, boa tarde a todos. Também tem Zéza Montron, que foi também desse tudo Montron que está participa no programa. Bom dia, bom fim de semana para todos nós, de parte de Elizabeth Cimedo, que está ali. E não tem Albertina Lopes, que flama, ela que tem Montron, mas ele já manda coração ali para Raça Montron, também, que está conosco no programa.

Exatamente, grande música ali, grupo Geração, e este tema Njurabu, Ntajura, Mantamabu, que é Daniela Nelita, que já chega ali, ele foi mesmo música ali, e disse tempo também, e trabalha bem lá na Kobon, né? Num boate que tem lá para o lado Kobon, Berchesca, Escábula. Bom dia, povo, em mundo inteiro, de parte de Alírio Xaviera. Forte em gosto das músicas, Daniela Nelita, que flamengo gosta cheio das músicas. Falando de música, não tem alguns pedidos, não quero esquecer de Nhoz, não tem nem de Irondina, não tem nem de Mimi, não tem nem de Parabéns, mas também não tem nem Kelly. Música pedido para nós, Mimi, Vieira, diretamente de Cutelo Alto, Mosteiros.

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Pois é, música bonito, presença ali de Dimas, Dão Valor, música pedido para nós, amiga Mimi, diretamente de Cutelo Alto, e Mimi Vieira, mesma verdade, a hora que morrer, Camestre, mas nada, Zeza Montron, Daniela, fala também quem que tem de dela para dar legal assim, para morar a hora que ele morrer, é só para ele tombar comer galinha. 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

Então, Gomes, me também é assim que está. 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Que fala, mas assim é só ouvir Brockton FM.

Exatamente, música bonita ali no nosso programa. Abraço, Rígio Patrunhoso. Abraço para nós, Jéssica Pires, que de Tigã. Maria Lopes fala forte música, sabe? Nunca sei que é que está a falar. Nossa terrinha sabe, de parte de Maria Lopes, Bia Duarte. Bom dia, estragado Nilton Gomes. Bom dia a todos os ouvintes da rádio. Bom dia, Dona Laura Cardoso, António Brandão, Verónica Rebentola. E nós temos um bom sábado de parte de nós, Jéssica Pires. Jambim, bom dia. Música Penhalove, está bem antiga de Cal Verde, que fará de um de bem. Tinha terrinha, sabe, com relação de um viagem que ele é Maria Lopes, Bia Eduardo, que está ali conosco. Eu tenho Claudio Andrade, fala parabéns, meu amigo. Elisângela chegando e fala, opa, colado na bo. coladeira, não é colador? Fui, Verônica Gonçalves, não é coladeira? Aquela Elisângela que está ali também. Não, que tá colé boa, Elisângela. Que tá colé boa, grudado, se não é gruda. Que gó esse? Que gó esse? Prof. Linhoso, mano, também tem conosco Isabel Lopes, que é aniversariante hoje, e ela também, que está estando a Santana hoje para aquele grande show de apresentação de seu álbum.

Estudo Lichescu, acena-se lume, e burcã, se bonita, se gostosa, se cheirosa, se ramede. Bom, tem ramede rato também, tem cuidado. Tem ramede rato e. Tem ramede rato e. Chesco Gomes, tem ramede rato. E aí? Bolume vulcã, Jéssica Pires que fala. E Jéssica fala estragado, vai fazer amor de novela, Nil Tango. Vai fazer amor. E vou questionar. Questionar a resposta, Jéssica. Karine Pires fala bom dia, Nilton, e todos os ouvintes. E também tem Maria Lopes Bia Duarte que fala boa tarde mais uma vez. Nós gatinha fala boa tarde, meu gatinho Nilton Henrique, beijinhos. Boa tarde, Toti, minhas gatinhas lindas, beijinhos de parte de nós, Gonçalves Maria. Abraço lá para o senhor Henrique, mais um beijo, muita força, senhor Henrique, para a morte de seu irmão. Nota, continua com momentos de boa.

música Jessica Ari e Isabel Gomes. Isabel Gomes é a que está hoje para a apresentação desse álbum Lana Santana. Ele também está ali com nós no programa também. Maurício Lopes fala boa tarde, música Cotes. Abraço lá para nós, Maurício de Cotes. A Lírio Xavier fala, este é Dimas. Isabel Gomes também está conosco, então aproveitando pois música aquele dia, Bungana, bem enganado.

Ai, agora de descobrir, para morrer, sossegado, junto com o seu pai, engana. Nunca tinha ninguém. Canto bem da conta, tinha mais dois, três. Aí eles dormem. A mim, além ali, cheio de dor, que ele é Jássica Pires. Jássica, como é? E bom, meus ganas. Eles ganavam também. As flávio me sou boa Jéssica que escreva.

muita força, Jéssica, que na próxima tudo terá direito, assim. Não sei de alguns comentários também que está tipo como iam partilhar live na tua página, no teu grupo, aliás. Só estou de outros comentários que às vezes tinha atrasado, por exemplo, nunca sabia se ele ia atrasar ou não. Está na outra parte, aqui em casa de ali na minha computadora. Bruno Mezenga fala, boa tarde, a minha Bruno, te mando um abraço de, diretamente de Guimarães. Para todos os familiares, Namato, Correia, Ancre, Pedro Música, de Beto Dias, Sufri Calado, Joana da Cruz Lima, boa tarde, Nilton, e todos os ouvintes de parte de Joana da Cruz, mãe de nós, artista Ivando Peps, que sempre está ali também conosco. Solo brano e este tema Grito de Alma.

Exatamente, entra o Jimmy, a presença ali de Alex Show de Pina, Jéssica Gossin Yonjen, até pensei eu te dar o que tenho, mas Jéssica, nesse comentário, nunca sabia.

Está na casa 10 de 17 de agosto. Então, me jaros lá para nós, Jéssica. Tu me curar, minhas dor, está da cheio. 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Minha casa aqui, vírus, é, mas está da dor rígido. Olinda Silva fala boa tarde, gratidão. Bom dia, Nilton G. De socorro, Afonso, com nós ali no programa. E Maia também está ali com nós e crê música Macho Bédio. Passei amigo Henrique. Vai, Henrique falou obrigado, mas nesses dias é que eu creio música. Esses dias é que eu creio muito música para uma lista de nódio. Não deixa Henrique lá. Comem um pouquinho tal com o Macho Bédio, um dia.

Exatamente, grande Lotte Rocha e Estima Benção. Um abraço lá para Manecas, né, que é Maraguinho, que gosta de música ali. Socorro Afonso falou bom dia, Nilton Di. Fati, Cati Ribeiro, menina mansa, Flabanho Zeca, muito mansa, é mansa assim, Fati. 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

0: 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Força lá para nós, Jássica, que está doente, melhoras. E não tem um recado ali para boa. Lá dá um recado. Xampur também, ouvi, ouvi que lá frabo. 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
1: Nilton, bom dia.
0: Espera.
1: Aqui é enganado comigo hoje. Sou estarefado, rapaz.
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1: Sou atormentado.
0: Eu tenho o trabalho.
1: Se pedir por favor ali, por favor, manda a Jéssica na. Talman desejar-lhe boas melhoras para Deus, dar-lhe boas melhoras, mas ele está novo, dor-te com por face, me costuma dizer que você descangalochado, ok? Fica direito, bom dia, um beijo grande, lá para boa, para Deus dar bebida, com saúde, ok? Right.
0: Right, como? Right, no fim. 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Mas de qualquer maneira, e já deixa ali para e força lá para nós, Jéssica, que tem dor. Jéssica, o que é dor? É muito grande coisa. Mais ou menos, já não sabia que dor mal que te passa. Lucas Tina. Lucas Tina Antunes, gritador. Gritador. 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Ai, Tina. 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Não estava tudo sexo aquela vez. Não estava tudo sexo. A minha avó, Sandra, Evi. Não estava tudo sexo. Setembro 5, 2020. Ué! Mas já tem 6 anos, tem, né? Que uns convidados-me aquele uma café. 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Para esperar, para comer. Ele me é perto de Brockton, é que é muito longe de Brockton. Nilton, bucasta lenha, mensagem, ou bucasta hoje. Não era aquela hora, gatinha. Não era aquela hora, gatinha. Onde é assim? O problema é que não tem dois tipos de comentário. Não tem nenhum ali no computador. Não tem nenhum ali no Facebook, na minha telefone. Nunca saber. Não, aquele é bom perguntar-me. Para onde que a Velize Lopes fica? Mas onde é que está cambado? Bom dia, minha compadre. Bom dia, minha comadre. Nita de Joaninha Ana é ali. Que está ali conosco no programa. E gatinha, não só tá ler, sim. Não só tá ler. Tina, boa manhã, porque você vai à igreja católica, porque você vai àquele cabo Nossa Senhora de Fátima, naquele cabo Mokchumã. Algum dinheiro não tá lendo, boa manhã. Algum dinheiro você tá com minha manhã. 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Deixa eu ver. Deixa eu ver aquele ladrez onde é. Amanhã que tem programa, gente. Amanhã que tem programa, Monilton.

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Exatamente, grande Carlos Bumba e esse tema Coração Triste. Brada Maria Morna, mais antiga de Cabo Verde, Isabel Gomes, que também está connosco ali já.

0: Exatamente essa bela voz da nossa Isabelle Gomes, ela que é aniversariante hoje. Vamos ver se é possível ter Isabelle na nossa live. Isabelle, fazer um sinal se você está preparado. Me satou o diabo, mas ainda ouvindo que satou o diabo. Acho que Isabelle, sim, já está tudo ok. Para não bem ter ali uns minutinhos de conversa sobre esse projeto, sobre esse show de hoje e lançamento desse álbum. Deixa só um segundinho. Por sim, é possível algo assim. Isabelle, bom dia.
1: Muito bom dia, locutor Nilton. Obrigado pela oportunidade.
0: Isabelle, antes de mais, happy birthday, feliz aniversário. Parabéns por essa data tão especial. Tem algum bolo?
1: Claro. Festa hoje, beijo na Santana.
0: Festa, beijo na Santana. E tem cortada de bolo Gens, portanto, nós que poder deixar de fora. Isabelle, obrigado por ter aceito esse convite de estar ali conosco. Portanto, hoje é um dia duplamente especial para Isabelle Gomes, aniversariante, e também lançamento desse álbum. Com grande festa que te prometer, música ao vivo Limé, na Brockton. Portanto, no também fazer questão também de hoje, se te tem alguns comentários ou algumas perguntas de nós ouvintes, de onde ali, antes de começar a mandar Isabelle Gomes votos de aniversário, de feliz aniversário. Isabelle, quiser, já não perder contacto, Isabelle, para si. Já não perder contacto, nunca sabia o que acontecer, mas não estou na repo. Já a seguir, esse contacto com Isabelle Gomes, que é aniversariante e também se apresenta esse álbum hoje. Não te aguardar para reentrada de Isabelle Gomes.

0: Exatamente, já não retoma, Isabel, nunca sabia o que aconteceu que não perdeu contato com o Bo.
1: Não, é alguém que mete, alguém que chuma, só em linha curta.
0: Oh, ok. Pensei que era a Dulcineia que mexeu com o Bo. Pensei era do
1: Doce, doce.
0: pensei era que mexeu com o Bo, mas já Desvolta e
1: Doce, se
0: caipe.
1: preparar hoje para dar aquele mazurca lá.
0: Oh, estava de mazurca.
1: Yeah.
0: Não, hoje foi uma dia de estreia, né? Que estamos treinando, mas para uma dia dura acaba.
1: Não, era que eu disse que seria mais, ele nem sei quais.
0: Mas Isabela, hoje então, hoje igual você fazer.

0: Isso, fala, estamos no dia de sábado, gente está e manicure, e pedicure, e cabelicure, e esticadura cure. Então, hoje gente, de você quem falta lá? Ou você trabalha?
1: Claro, hoje só põe a cabeça, hoje sentar ali na casa.
0: Ou hoje sentado, que tem salão,
1: Hoje
0: anda.
1: cure, só põe. Isabel cure, cabelo cure, isso tudo cure para Isabel.
0: Album Curi, CD Curi, Santana Curi. Isabel, que é que te, esse dia de hoje, que é que te representa para bom? Dia de meu aniversário e também dia de lançamento desse álbum.
1: A mim sempre no dia de ano, escolho uma coisa importante para mim, para fazer na minha vida. 10 anos atrás, me casava dia de ano. Esse ano escolho para lançar uma coisa também que sempre sonha, que lançar um álbum, para ter uma recordação para meus netos, para meus bisnetos, para meninos que também fica, que também nascer depois de mim, que era um sonho que eu queria sempre realizar. Só hoje é um dia muito especial. Minha birthday e dia que está a fazer lançamento de meu primeiro álbum.
0: E por coincidência também que num sábado já significa que tudo só está a favor.
1: Dia de festa.
0: Dia
1: Olha
0: de
1: que
0: festa.
1: ano que é dia de sábado e foi dia de festa, babá.
0: Concretamente sobre esse álbum, que trabalho você apresenta público nesse álbum? Mal que é seu nome? E para modo que buscou dias nome para esse álbum? Quanto música que tem? Então, falando assim de uma forma resumida sobre esse álbum que está a ser lançado hoje.
1: Esse álbum estava suposto para sair 10 a 12 músicas, mas derivado para um produtor que tem palavra, não sei se é um amigo assim, mas deixou um bocadinho e decepcionado. Agora me apresenta somente 8. 8 músicas, na cara que as músicas se apresentam em infância. Me perdi um que tinha também que lançava ele, que tinha tempo de menino. Eu também saí disposto, mas é que consegui entregar-me. Por isso que aquele álbum tinha uma lembra tempo, mas quase naquele tudo coisa se aplicando na minha infância. Que o Brada Maria é uma horda mais antiga de Cabo Verde. Só é um coisa de lembra tempo, que música à vontade ainda lembra tempo. Que está lá abaixo também, coisas de canto em as famílias, canto de menino que doia, quem se trabalhava está lá abaixo. Só que lá sou completo com 8 músicas, 5 já está no mercado. Ele teremos que sair hoje, que ele é uma surpresa. Está chamado Lembra Tempo. Lembra Tempo é para nós mais antigo. Embora algum dia alguém novo se gosta, mas é derivado mais para nós antigo.
0: E vou poder falar para nós artistas e convidados que participam nesse álbum que você balança hoje.
1: Fazer assim, fazer um acolhimento para diferentes estúdios. Cada música um alguém que fazer mel. Minha primeira música que lembra tempo, que um tem vontade. Logo que ele é feito para Adir Amado, que é conhecido, ele é um grande violista. 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Então, aquele Brada Maria, aquele morna que mais que gosta, mas morna mais antigo de Cabo Verde, foi produzido por Ney Miranda. Minha terceira música é aquele Diabo Engana, que é feito para Toti de Isabelinha. É que naquela música. Ele fazia ser música, ele dá mel, ele quase vedo, terminado lá na Francis. Minha quarta música, quinta música, que ele está lá abaixo e que ele samba, foi produzido para Kim Alves. Master e tudo coisa é Kim Alves que faz. Minha Sim, sete, oito.

0: preto, marco de cana fazer mesmo. 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
1: E agora, tem um plano? Quanto tempo custa a planilha, escusa, babenda, no dia de hoje, dia de lançamento? Quanto tempo leva para esse álbum estar concluído? Foi em coisa planeado ou depois que está quase na fim com o Fernão, está lançado o dia de ano?
0: Não, sempre canto que fazer 50 anos, com a festa, sabe, muito sabe. Deixa a menina sobe em flor. Dili 2 anos, em ano, está caindo a sábado. Ainda tenta fazer, ainda lançar minha música aquele dia, por fazer mais um festa, beijo.
1: Então é coisa que está mais ou menos uns 2 anos a preparar. E já papi ali sobre aquele morna, que é música especial para boa. Por quê?
0: Sempre está falando da missão, essa mulher sempre, da missionária, toda entrevista que fazer para modi ela que lança na música. Primeira vez que encantava uma orna, sabe? Precisava fazer uns brinquedos na nossa igreja. Ele pediu sim para ir cantar uma orna. Canta quem canta aquela orna, lança logo. Está canta salmo. Mas que a senhora nunca sabia que ela era cantora. Ele é irmã. Ele dedicava nos grupos, ele dirigia nos grupos, ele tinha bom voz e bom cantora, mas como a irmã nunca sabia mal ta cantava. Daí depois que ele morreu, ele conseguiu ter uma música que ele cantava, canto que era jovem, menina, na brava, antes que ele emigrava para os Estados Unidos. Como que a senhora era muito para mim, ouvi aquela música demais, estou aqui aprender aquela música, mas tem 8 quadras. Como uma senhora também muito importante que canta, decidi fazer essa recordação para continuar a ouvir essa música para todo o tempo. O modo que ele disse que ele tinha é de que se dina antigo e que é muito bem preparado. Estou a ouvir sem voz, mas é que é muito bem preparado. Agora decidi fazer com o melhor arranjamento e bate escuta sem voz, sem recordação para toda a minha vida.
1: Exatamente, e também na nossa cartaz, que se está a espalhar nas redes sociais, onde há nomes importantes, nomes grandes, assim, de nossa cultura, de nossa música, de nossa tradição, Vavo de Pina, por exemplo, Tote Zabelinha, Calubana, Michel Montron, enfim, um cartaz muito bonito. Como que surgiu essa ideia de reunir na bu aniversário, reunir no lançamento de bu álbum todos os nomes importantes de nossa música? Como é que foi possível?
0: Por enquanto, como nossa música é mais música antiga, queria apanhar diferentes gêneros de música. Por isso que escolhi aqueles 12 violistas, que Tote Zabelinha, um que vem de Holanda. Ele é muito especial para mim, com ele dando 12 músicas, e ainda ele tem para dar mais música. E ele é muito talentoso, uma pessoa com ele na América, mas ele é muito conhecido, mas é de Holanda. Também Vavo, ele também é um alguém que está ali no violino, mas que tem que tanto conhecimento, um crepe para alguém bater com X, para produzir suas carreiras. Que os outros estão vivendo ali na América, eles cantavam comigo em aniversário, decidi convidar-os outra vez. Diferente gênero de música, eu sempre estou a fazer um time forte.
1: E a gente se viu com o Sebastião com a banda ao vivo, o que é que o público está esperando hoje à noite lá na Santana?
0: Para fazer um noite muito, muito bonito, para deixar o nosso público ficar tudo contente, pés vai, pés que arrepender, pés de ver outro dia, outro vez para fazer outra vez. Só que ali nós podemos sem medo, mas hoje nós vamos ter um noite muito, muito, muito bonito.
1: E Isabel, já sabemos nos dias de hoje também, artistas, portanto, têm estado lançando outras plataformas

0: digitais. Isabel, se lança mesmo CD ou é na plataforma que tem ele?
1: Yeah, consegui a ordem de licença de na patinha aqui ainda que tem carro, que pode ouvir nesse carro, mas também de se lançar na plataforma. Na tudo plataforma, mas tem CD também original na mão. Okay. Uma ordem sem CD, se no caso, como digo assim, que está naquele tempo de usar CD, mas ainda se alguém tem carro, não tem carro, está por CD, sim, quer aprender uma música assim, depois linha caro, toda hora que instala, dobi aquela música já não aprende. Só se ainda alguém tem aquele estilo, na ordem sem CD, se no caso que ela vende, ela vai ser $10, que usa caro, se alguém quer adquirir esse CD. Se me este manta pedir mais, mas se também que chegam, podem me oferecer como um presente para se apanhar os parados, para os tenerem o conhecido, diferente.
0: E nota, aproveita também, não te digo ali para alguns comentários. Lopes Maria fala happy birthday para Isabel. Abraço também para nós, Arthur Silva. E anotei né, a Socorro Afonso, falei, happy birthday Isabel Gomes. Ana Eli, happy birthday Isabel. Dulcineia também, falei, happy birthday para Isabel, hoje com o Zebédio. Jássica Pires, mesma coisa. E abraço lá para Loli Rosa, que queria mandar no Quentura, calor de Tarrafal. E alguns alguém ali só te manda parabéns para Isabel Gomes, que é aniversariante e que hoje está a comemorar com o nosso tudo esse lançamento de esse álbum. Isabel, já sabemos hoje para Piaçou sobre esse show e sobre esse álbum concretamente, mas me para perguntar depois de hoje. Planos que Isabel tem, se está algum videoclipe na mente, novos shows, alguma apresentação ainda fora de estado de Massachusetts, enfim, que projetos Isabel tem na carteira depois de hoje?
1: Como o Sata falava antes, mantinha aquelas quatro músicas, cinco músicas que era para completar 12 músicas. Também continuo a trabalhar naquelas quatro músicas que se faltam. Depois, por ir planejando onde que hoje é uma música tem mais visualidade, vou tentar fazer a videoclip. Mas also, lá na show, não tem alguém que se fazer vídeo. Só algumas de as músicas que já tem feito, estou a fazer outra vez um videoclip lá na show. Para tudo alguém vai preparar, vai bonita, modo se ser videoclip também ao mesmo tempo hoje.
0: E Nilda, eu sabia, e Basofinha, não, ela é sempre Basofinha, estava naquele dia só te firma, te outra foto, em vez que essa te firma palco, essa cabeça que essa firma, Miki vai com pole, a Nilda. Eu falo parabéns, Isabel. Já não está quase na fim dessa conversa. Mas Isabel, hoje é bom ano, certo? É bom trabalho também à noite, uma seleta da show. Mas certamente Isabel também se vai divertir. Depois de shows, tem aqueles momentos também que o artista está a conviver, está a foto com fãs. Papiano sobre Isabel depois daquele show de hoje, La Mena Santana, ou Isabel se ficha a palco com essa sua carreira para Boston?
1: Não, a mim tem que abraçar o meu estudo. Não está de cheio de palco, tudo aquilo que deseja ter foto comigo, que tem espaço apropriado para ter foto. Tudo eu estou convidado, tenho aquele abraço, aquele agradecimento pessoal e coisa mais bonita que tem. Braço aberto, leta, espera-nos tudo, para a hora que termina o show, para abraçar-nos um beijo. Assim que eu consegui abraçar tudo, nos pegando de patrão, nos pegando a cabelo, onde que pode hoje, para eu conseguir abraçar-nos. Só termina 12h30, ainda está fica até 1h30 com o DJ, só tem tempo suficiente para nos tudo, abraço, para ter foto com nos tudo.
0: Para pegar.

0: E que tem problema, que Isabel Fra. Isabel, alguma coisa que eu perguntava, que eu queria papiaba antes de dizer as últimas mensagens para nós, povo que você está ouvindo?
1: Tene ti determinava di 40 dólares, ma di fare un early bird. Ma ontem uma pessoa traz em 6 tickets de volta. Se algum alguém querer apanhar aquele ticket de 40 dólares, dando 6 tickets. E sobre chance de saber, vou também dar minha Zelle ou caixa, para pôr o nome na ticket e está bem na porta.
0: Nós
1: Mas
0: aproveitamos.
1: depois aquela ticket é 50 dólares.
0: Já subi 6 tickets de 40 dólares. Quem é que tem ainda para apanhar? Para modo na porta, botechal 50 dólares. Portanto, Isabel, para terminar essa conversa, muito obrigado pela boa participação. Mensagem que eu te queria mandar para tudo, amigas, amigos, clientes de trabalho também, ouvintes de rádio que sempre está ali conosco todo sábado e domingo na minha programa. Alguma mensagem para nossa comunidade?
1: Para que as primeiras pessoas que te ganha show, primeiros 15 alguém que te ganha show, está recebendo um prêmio de 25% a 40% na minha trabalho. Querer para que as meninas que te ganham logo, entre 8 a 8h30, tem um prenda de 15 a 25% na minha trabalho. Quer cabelo, quer queira. Querer primeiro. Segundo, meninas, canhas fica na casa. Hoje vai ser uma noite muito agradável, muita surpresa. Ainda outra coisa que eu falei, Martini, que surpresa que você vai ser hoje. Canhas fica na casa, nos vai celebrar aquele dia, duas coisas de hoje, não é? Em ano, e eu só celebro o primeiro álbum, o sonho, que nunca me será realizado. Canhas fica na casa, nos vai celebrar comigo hoje, lá na Santana. E incluído a petisco, se tem fome, se ficou com fome, quem os fica na casa? Da espera tudo lá.
0: Portanto, quem fica na casa, a mensagem de Isabel Gomes, passei show lá na Santana mais uma vez. Happy birthday, parabéns, feliz aniversário, tudo de bom, sucesso já a nível profissional, a nível pessoal e a nível de música também. A CBB tem dois ramos. Que tudo corra direito, muito obrigado para Esbu, disponibilidade de estar ali conosco na esse programa.
1: Muito, muito, muito obrigado, Rádio FM de Broughton. Muito obrigado para Nilton ter hoje nesse programa. Está alegre a minha dia. Eu comecei a minha dia, já comecei a estar alegre. Só agradecer bastante para todos nós também, que ouvi que nesse momento estou comentando. Obrigado por aqueles comentários que já se falou um beijo. Está lá, a me grato para qualquer coisa que nós mesmos temos também, a me instalar na ordem. Obrigado outra vez.
0: Muito obrigado. Assim foi a conversa ali com nós, Isabel Gomes, que hoje está na Santana para duas coisas: comemoração de seu aniversário e também lançamento desse álbum, um sonho que se vai ser realizado. Portanto, nós todos está convidado. Obrigado, Isabel, para estar ali conosco nesses minutos, 20, 25 minutos de conversa.

E Nilda Flama Isabel foi ser colega de escola e ele acabou de faltar. Isabel foi minha colega de escola, Happy Birthday. E Dulce Flamel estava chique, estava chique. Na Dulce é sempre chique, Dulce é sempre chique, gente.

Exatamente, grande Isabel Gomes e este tema para Maria, amor na mais antiga.

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presença de Rei Zecanha Reinalda. Ele que nesse dia está ali para os Estados Unidos da América. Abraço lá para Arthur Silva. Para Arthur Silva. Provérbios. John Gotor do Catapor no Ragas. 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

Exatamente, grande Zeca Arinha Reinalda, que foi publicamente reconhecido para Mayor de Brockton, para nós, presidente a Moisés Rodrigues, portanto, ele que foi reconhecido durante essa semana e Zeca está entre nós ainda para comemoração de seus 50 anos de carreira musical.

0: Ricardo Framel, que estão amados a fazer videoclipe na bomba gasolina. Bom dia, mantenha para nós seguinte com o nosso comandante Nilton G e todos os seguidores de grande rádio. Um abraço para tudo alguém de parte de Manuel Monteiro, mais conhecido para Branquim, Lana Dorchester, Manel de Campana. Um bom fim de semana e um feliz sábado para todo alguém. Nilton Gomes, boa tarde. Um creme música de JJ. Minha música.
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0: Para ser esposa, Fral não tem esse horário dele. Cara, quem é a esposa e Ricardo, quem quer saber? Antário, então, de pau. Coisa que é bambu. A mim sabia coisa que é bambu. Bambu e toco a carregar na casa, eu faço bambu. Agora, tem mais um planta ou árvore lá, coisa que chama bambu. E uma bambu nesse mundo. Fica ali, não sei coisa que significa. É a dica, sabe aquele dia na live, ali, moca perguntar. E Jéssica, xambi.
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0: Ah, aquela parte de bambu é caí. Pergunta a Verônica. Verônica já manda tio declaração com o bambu, com o bambu tio. Oh, música George, não Jay.

Exatamente. Minca saber que ele é quem, Anitta. É bambu mole, minha pele fica bambu. A gasolina está caro para cá fazer videoclipe, não onde que tem bomba de gasolina. Ricardo, aquela música de hoje, deixa eu ver se ainda tinha na minha playlist. Se ainda tem nele, eu fico com o modo YouTube hoje de rebela. YouTube de rebela. YouTube, se fala hoje que crê que conecta. Tudo site se abrir, menos YouTube, então vem abrir, ele está falando www.youtube.com, refuse to connect. Nunca tem George ali para ser que é novo de George. Música George que tá pedindo é Verônica. E onde é George? Obrigado. O último que tem ali é George Coelho. Obrigado. Leandro. Leandro Vezial. Leandro.

Leandro, que se conoce, Meandro, Vaz. Boa, Leandro, de que mais é que está ali? Ah, Meandro. De onde já escrever Meandro? Meandro Vaz, ou Meandro VZA, de escrever ele Leandro. Será que é Leandro de Queimada que dava aquela entrevista, maior entrevista do ano na CVMA? Aquele rapaz que Flamengo sem fazer funaná para rebentar com vida também, para hoje você está subindo a vida. Leandro, é bom? A minha trabalho é ler comentário, toca música para encher de trevibreza, para saber quem é que é esposa. Por Gari, para se entender. Gari, Xandio vai se entender na minha lista, mas Gari, sempre que sair, Verónica está lá. Gari já lança música hoje. Por Gari, Xandio se entender, Gari, Sintinha Poder, Gari, Sintinha Poder, ok. Já buscar, pá. Sentinha poder antes, mulher dan corte bambas. Arthur Silva, abraço lá para nós. Grande Arthur Silva também, que sempre, sempre está ali na nossa sintonia. Ricardo Antunes Freitas também, essa música ali para sua esposa, para caralho corte, para caralho corte.

final do nosso programa, no treino 12 horas mais 50. E Ricardo Flamel também e Bibo Mel também e Bibo, e tem que arranjar se manta Bibo. Eurico Gonçalves fala também, Mel, me crê música senão para esposa ou dama que dá corte. Nunca saber que ele é quem, Nilton Gomes, Jéssica Pires, Jean Lerba, aquele comentário. Jéssica Pires, melhoras mais um beijo lá para Bo. Nunca tinha poder, se não tinha poder, para curar a boca, ele dorme, mas pronto. Por enquanto, bata frega. Frega. Frega remédio. Toma remédio. Jenny Semedo, amor. Canto que Adilson de Rochafora ligava para Ricardo Antunes na Mosteiro FM que pedia as música. Ele esqueceu o nome de música. Ele falou: põe aquela música que está falando acaba na cama, uma coisa assim. Amor começa na rua e acaba na cama, mas agora ele fala de sem maneira. E Ricardo falou: aquela música lá na minha rádio que está tocando.

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E não tem Mariazinha, Chancha Sebastião Guiflã. Boa tarde, Nilton, minha filha macho. Lembra, manhã te fazer 16 anos. Maia, amanhã, infelizmente, nunca te está no programa. Aliás, Mariazinha, nunca te está no programa, bom, ter um trabalho. Arlinda Lopes põe foto na dia El Cujeiza, escreve-me cunhafa. Ricardo, deixa Arlinda em paz. Deixa Arlinda em paz. Nilton, Poana Lopes e Boquincré, panha marido Edu, que vem de Dinamarca, só para dar parabéns, cunha filha Márcia, desde já, parabéns para boa, para mamãe, que pode dar bem, quer dizer, não estará bem na privado, mas nunca está na rádio amanhã, fé na Deus. E Nita, Léo, será que o problema na rádio? Léo, está dali, depois Facebook, se mandar mensagem, nunca pode pôr. E deixa de problema. Shampoo. Inverte ali com Jason Montron, que está conosco dia 11, ali na Brockton.

Exatamente, com Namban, Verti, junto com Jays Montron, uma hora mais 12 minutos, forte com Namban, que Nita Fla. Sabem isto que eu gosto é papila, e Nita da Luz foi bom dia estragado, boa tarde estragado, e me pode dar alguns minutos hoje de fachona para amanhã, amanhã Janka está bem, para um bom motivo. Mas pronto, do poder continuar ainda para alguns minutinhos. Não tem Ana Lopes Machu Beijo. Não, Machu Beijo com essa tada. Chama para música para mudar que está rosa para mim. Maia meta rosa, ma Mariazinha tá rosa machê, Maia. Minha príncipe. E minha príncipe é Bokin Cre. Ou será que é Bokin Cre que é minha príncipe? Pra modo de. Pronto, chama um pouquinho ali.

Exatamente, tinha Príncipe de parte de Mariazinha Chancha, passei esposo que viaja só para passar se aniversário amanhã. E também não tem ali com nós Nilton Claro, Quinta Reza, mas que Maia, que de hoje 10 e 12 anos na igreja. E então, Cobon Co. Boca cedo no programa, Rodandona Ana Tonifica. Ah, ok. Como nunca acaba em casa termina cedo para rodar. Não, já passou 8 minutos. Uhum. Dona Ana, do começo que Tonifica hoje. Já bom nem com água benta que faria reza. Elisângela, credo um cruz. Nem com água benta como. Manhã sai igreja. Manhã sai igreja, Nossa Senhora de Fátima. Le... Na Holliston, bota para lá? Bota para um dia, num ano, para a igreja, para falar assim, chamar hoje dia de oração, hoje dia de falar obrigado. É que eu só pedi. Alguém que está pedindo, só pedi. Uhum. Nossa Senhora cobriu com semanta sagrado. Anjos de céu, lumiabo o caminho, sento que você entrapa, ninguém que levantava. Uhum. Sombra, que sombra, Pacoco, um concofódia. Uhum. Laptobi e Elisângela. Forte Príncipe, boa tarde. Maria, o tempo que ele é Flávio Júnior aqui está ali com nós também no programa. E minha comadre, crê Léo, mas Léo será no problema. Shampoo que ele, que gosta dela, Eunice, bem amada.

Exatamente, hoje o recebimento termina ali com o Pondi Fong, Ferro Gaita, com nós, Bino Branco, que infelizmente já não faz parte do mundo dos vivos. Pessoal, era tudo para hoje. Helena da Silva, falou boa tarde, Nelton Gomes, todos os ouvintes. E também, Nelton, favor, já está na fim, Ana, já não está na fim. Elisângela, você está no barco torto, é por isso, você está no barco errado. Aquele barco ali, desde o princípio, um flama está pouco alguém ali, você está naquele outro barco. E aquele outro barco ali tem alguém mais cheio, Bádio Fincado, que Nil Doca Rofla. Onde Totão? Pergunta de Ana Eli. Hoje, onde Tom Tibrandão está? Enfim, tu alguém se pergunta para Toti, a mim que tem novidade, Toti. E fica direito, foi um prazer imenso. Até próximo sábado, se Deus crer. Amanhã, semana, falava em nós. Nunca te consegui fazer programa. Condenação de um excelente fim de semana. Bye bye. Foi um prazer. Muito obrigado.

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0: quatro cantos deste mundo. Amém? Aleluia, Senhor. Aleluia. Deus seja louvado. Amém.
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continuação de uma ótima tarde, principalmente para os nossos amigos ouvintes dos Estados Unidos da América. São 21 horas e 10 minutos em Cabo Verde. Entramos assim nesta edição especial para dar conta de um trágico acidente ocorrido no fim desta tarde, início de noite. Portanto, na localidade de Campanas de Cima, portanto, um autocarro despenhou-se. Portanto, há neste momento várias mortes, um grave acidente ocorrido no início desta noite em Campanas provocou, até este momento, segundo os dados que conseguimos apurar, até este momento, pelo menos 10 mortos, na sua maioria crianças, que estavam no interior de um autocarro. No trajeto Xandas Caldeiras Campanas, segundo conseguimos apurar no local, pelo menos 10 ocupantes foram projetados para fora da viatura, que caiu de uma altura de mais de 30 metros e já são dados como cadáveres. Sabe-se que parte dos ocupantes que vinha de um passeio em Xandas Caldeiras continua encarcerada no interior da viatura sinistrada. Pelos dados que conseguimos recolher, o autocarro pertence a um senhor já bem conhecido na Ilha do Fogo, o Jejinho, que estava, portanto, completamente cheio, nomeadamente com pessoas das localidades de Monte Vaca, também Ribeiro de Felipe, vinham de um passeio deixando as caldeiras e acabou por cair na última curva de Campanas de Cima, portanto, e foi parar no fundo da ribeira com mais de 30 metros. Provavelmente o acidente mais grave registado nos últimos tempos aqui na Ilha do Fogo, com perdas humanas, portanto, até o momento, apenas 4 pessoas foram encaminhadas para o Hospital Francisco de Assis. Portanto, são dados que conseguimos apurar até então. É uma localidade onde não há iluminação pública. Neste momento há um grande número de pessoas, a Proteção Civil, a Polícia Nacional e tanto população mesmo daquela localidade que estão no fundo da ribeira tentando tirar as pessoas que estão no interior do autocarro, pelo menos as 10 pessoas que foram projetadas foram dadas como mortas. Portanto, no início desta noite, é um caso que vamos continuar a acompanhar portanto, ao longo desta noite e prometemos voltar assim que tenhamos informações para levar até si que acompanha portanto, esta emissão de sábado de World Brockton FM. Por enquanto, o que nós podemos apurar é que o autocarro portanto, fazia o trajeto Xandas Caldeiras para Ribeira Felipe, Monte Vaca, de onde as pessoas eram originárias, estiveram durante o dia enchendo as caldeiras num passeio convívio e na última curva de Campanas de Cima, portanto, o autocarro acabou por despenhar-se a ribeira abaixo, portanto, uma ribeira com mais de

0: 30 metros de profundidade. É um dos acidentes mais graves registados aqui na Ilha do Fogo, com pelo menos até então, segundo os dados fiáveis que temos, 10 perdas portanto, humanas. Estamos a seguir também atentamente com fontes fidedignas do Hospital São Francisco de Assis. Até este momento apenas 4 pessoas ainda foram encaminhadas para os serviços de saúde. Portanto, a maioria das pessoas eram crianças que estavam no interior do autocarro, que fazia o trajeto de Xandas Caldeiras a Campanas. Sabe-se que parte dos ocupantes, que vinha de um passeio em Xandas Caldeiras, continua encarcerado no interior da viatura sinistrada. Vamos recolhendo as informações e podemos voltar com outras notícias ao longo desta tarde-noite aqui na World Brockton FM.
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Ora viva, muito boa tarde. Hoje nos está ali de volta, sábado, 5 de setembro. Não queria aproveitar esse momento para dar-lhes todo aquele abraço e desejar uma tarde boa, tarde e noite. Não queria agradecer a todos os nossos ouvintes de Brockton FM por estar connosco mais uma vez na transmissão do nosso programa Esperança para Hoje, ali na Brockton FM. Esse é o programa Esperança para Hoje, no Tastali, todos os sábados, a partir de 6 horas, hora de América. Para não apresentar esse programa que tem, que é de responsabilidade da Igreja Adventista do Sétimo Dia, Brockton, e no transmiti-lo para toda a nossa comunidade cabo-verdiana aqui nos Estados Unidos e também na Cabo Verde, sobretudo na 104.4 FM. Não queria dar-lhes também aquele abraço e agradecer por estar connosco sempre na Brockton FM, ali na Ondas de BFM. Esse é o programa Esperança para Hoje. E em nome de Valdir Miranda, meu apresentador do programa. Portanto, não te dar-lhes boas-vindas e agradecer a todos os nossos ouvintes que estão a todo lugar, na qualquer plataforma que estão a ouvir nosso rádio, sobretudo nos gentes grandes que estão na casa, nas horas, estão escutando, e todos jovens e jovens adultos e tudo alguém que está entrando na Facebook Live ali na Brockton FM, de onde alguns de nós está entrando, está pedindo para marcar mais amigos, para destacar, para highlights, para mais gente poder ter oportunidade de estar connosco. Vamos então tocar essa música, nação, nossa nação, nas mãos de Deus, no Tobil e no Tadá, continuidade ao nosso programa.

Exatamente, assim como cantou Lenine Reis, a música original de Sérgio Saint, Nossa Nação, cantaram ali na voz de Lenine Reis, não queria apresentar então, ou colocar Nossa Nação nas mãos de Deus, aquela que não tem que fazer todos os dias. Caros ouvintes de Bloco Tanfiama, só começo esse programa hoje numa nota um bocado triste. Não tenho dado conta de um acidente na Ilha do Fogo, que até esse momento deixa alguém preocupado. Ainda não se sabe de número de mortes. Creio que o acidente foi um bocadinho grave. Acho um autocarro, Yas, que precipita nas estradas de Campana Riba. Bom, não tá fica com as nota ali, não tá continua a orar para famílias ou para familiares ou pessoas que esteve envolvido de uma forma ou de outra. Bastante triste para nós que dá conta de esse acidente. Não queria continuar com o nosso programa, caros ouvintes de Bloco Tanafiaba. Sempre aqui em Flávia, o programa Esperança para hoje. Estou ali de volta para mais uma transmissão. Estou numa nova temporada dos Papéis de Esperança para hoje. Nessa nova temporada, tem uma convidada, que é a enfermeira Ana Barbosa, que tem estado a partilhar connosco dicas. Mal que não pôde ter melhor saúde, 7 passos para uma boa saúde. E me tem estado, como sempre, a partilhar connosco histórias de esperança. Nossa nação na mão de Deus, e esperança é tudo aquilo que nós precisa, sobretudo em momentos difíceis da vida. Portanto, hoje não queria bem da continuidade, não queria bem papiar sobre mais uma história de esperança. Somos, se que tem feito, hoje está já na nosso momento, está na quarta história de esperança. Tem falado ligeiramente, de uma forma bíblica, cristocêntrica, sobre algumas histórias que está animando e terão esperança para continuar nossa vida aqui nesta terra. Hoje, na história número 4, já não está na nossa quarta quarto episódio dentro desta temporada, e hoje nos papéis de Daniel. Daniel, quando a fé vida está na perigo, tu também tem fé. Nosso texto principal está na Daniel, na capítulo 6, nos versos chave está na 6:23, que a Bíblia está falando: o meu Deus enviou o seu anjo e fechou a boca dos leões. Nosso tema principal para do partilhar connosco nesses próximos minutos é: quando a nossa fé é colocada à prova, Deus continua.

digno de nossa confiança. Caros amigos, caros ouvintes do Stana Programa Esperança para hoje, ali na Bloco Tana FM, da Pirinhos, para manter ligado conosco, onde que nós estamos na casa, Tobi Rádio, então ali na Facebook Live, poder convidar e enviar esse programa para mais pessoas, partilhá-lo, não sabemos papias sobre nosso quarto história de esperança. Há decisões na vida que é fácil, mas tem outros que tu está precisando de escolher entre fazer o que é certo ou fazer o que é conveniente. É fácil ter fé quando tudo está direito. É fácil orar quando não há problemas. É fácil para perder confiança na Deus quando a vida está tudo tranquilo. Mas verdadeiro fé está aparecer quando nós é pressionados. A história de Daniel é precisamente sobre isso. Daniel estava longe de sua terra, estava num país estrangeiro, ocupava uma posição importante no governo nessa altura, e apesar de dificuldades, ele continua fiel a Deus, até que um dia sua fé foi colocada à prova. Daniel era um homem que, na ele, Deus podia confiar e os outros podiam confiar. Daniel 6.3 está falando que Daniel destaca entre os outros administradores e rei pensava colocá-lo sobre todo o reino. Mas isso provoca certa inveja. Outros líderes procuram alguma coisa contra Daniel. Eles procuram algum erro, uma corrupção, uma falha, qualquer coisa que podia ser usado contra ele. Mas as que encontrou. E Daniel 6.4 falando que as que conseguia encontrar na ele nenhuma falta. Que testemunho grande. E isso está levando logo a nossa primeira lição de hoje, que a nossa maior defesa é uma vida de integridade. Daniel que precisa construir uma imagem, simplesmente ele viver de maneira correta e simplesmente ele viver de forma mais correto com Deus e com homens. Hoje você vê num mundo em que muitas pessoas te perguntam, coisa que me pode fazer para me parecer melhor? Daniel mostra uma outra pergunta. Como é que me pode ser fiel, mesmo quando ninguém está observando? Na trabalho, na família, na igreja, na internet e até nas nossas conversas. E nossa fé deve parecer também no nosso caráter. Ele encontra uma coisa. Todo o povo, tudo que é quente na altura, odiava uma coisa na vida de Daniel. Fé de Daniel. Inimigos perceber do que te encontra, do que te consegui nada contra Daniel, a não ser que seja relacionado com a lei de Deus. E esse cria uma grande armadilha, convenceu o próprio rei a estabelecer uma lei. Durante 30 dias, ninguém que podia fazer qualquer outro pedido a Deus ou qualquer homem além do rei. Quem que desobedeceba essa lei está sendo colocado e lançado na cova dos leões. Agora Daniel tinha uma escolha. Ele poderia pensar, bom, é apenas 30 dias, não está para de orar nesses 30 dias, depois Deus lhe aconselha o coração e só depois de 30 dias não está volta à minha vida de oração. Mas Daniel fazia algo extraordinário. Daniel 6.10 falando, Daniel, pois, quando soube que a escritura estava assinada, entrou em sua casa e 3 vezes no dia punha de joelho e orava. Ou seja, Daniel continua a orar. Caros amigos, que lição forte. Segunda lição é que acabo permitir que pressão dos outros determine a fidelidade para com Deus. Acabo permitir que pressão dos outros determine a fidelidade para com Deus. Daniel quer fazer uma manifestação agressiva, é que procura conflito, é que briga com ninguém. Simplesmente ele continua a fazer aquilo que já ele fazia. É que começa a orar por causa daquela crise. Ele já tinha uma vida de oração mesmo antes da crise. Isso é importante. Fé que te sustenta na crise. Ela é constituído antes de crise. Fé que está sustentando no momento de crise é construído antes de crise. Daniel foi lançado na

Prova. Inimigos apanhar Daniel Taura. És logo lebal diante do rei. E rei percebe que foi um engano. Ele tenta mesmo salvar a vida de Daniel, mas lei que podia ser alterado. Queridos, então Daniel foi lançado na cova dos leões. Não imagina as noites ali de Daniel. Escuridão, o perigo, leões na sua volta e provavelmente muitas perguntas na sua cabeça. Mas Daniel tinha um coisa que seus inimigos que podia travar ele, que é sua confiança na Deus. E rei passa a noite preocupado. Logo de manhã cedo, ele corre para a cova de leão, e ele perguntar: Daniel, servo de Deus vivo, será que pudeu salvá-lo? Será que Deus livrá-lo dos leões? E Daniel responde: Ó rei, vive para sempre. Minha Deus envia os anjos e fecha a própria boca dos leões. Que momento histórico. Que Talibã, na terceira lição, presença de Deus, poder acompanhá-lo até dentro de cova. Deus que impediu Daniel de ser lançado na cova, mas ele entra com ele na cova. Isso é importante. Às vezes não te pedi Deus que não deixar entrar nessa situação. Deus poder responder de uma outra maneira. Preferável não estar com o bom dentro da situação. Nunca saber se Deus está impedindo de tudo dificuldades, mas não poder confiar que ele quer te abandonar. Daniel quer saber como é que Deus e se Deus pode livrá-lo. Daniel sabia que Deus podia salvá-lo, mas é que sabia como. E ali tem uma diferença importante. Fé é que saber como que Deus está agindo. Fé confia na Deus mesmo sem saber como que ele está agindo. Daniel entra na cova sem saber qual que seria o resultado, mas ele continua fiel. Quantas vezes não crê garantias antes de confiar? Deus lhe mostrando resultado. Depois não te acreditar em nenhum. Daniel ensinando uma outra coisa. Confia primeiro e o resultado pertence a Deus. Caros ouvintes, caros amigos, ali na Brockton FM, na esperança para hoje, Deus fecha boca dos leões. Daniel 6:22 da Flano. E meu Deus, o meu Deus, enviou o seu anjo e fechou a boca dos leões. Daniel passa noite na cova, mas saí vivo. E aquilo que tinha sido preparado para destruir Daniel torna uma oportunidade para mostrar o poder de Deus. Rei reconhecer Deus de Daniel. E o nome de Deus foi honrado. Talibano, então, para a nossa quarta lição, nesta tarde e noite, que Deus pode transformar uma situação de ameaça numa oportunidade para testemunhar. Deus pode transformar uma situação de ameaça numa oportunidade para testemunhar. Daniel provavelmente que escolheu passar para a cova, mas Deus usa aquela experiência. Às vezes, do que escolheu, circunstâncias que tu te enfrenta, mas não pode escolher como mal que tu te enfrentasse, com medo, com desespero ou com confiança. O que é que essa história te ensina para nós, história de Daniel, para concluir? Agradecer pelo menos quatro princípios muito simples e profundos. Primeiro, tem sempre integridade. Viver de tal maneira que mesmo quando outros te procuram alguma coisa contra bo, está encontrado

uma pessoa fiel. Doce, construí uma vida de oração antes de crise. Cabo espera problemas, parece para começar a procurar Deus. Ora, agora, hoje, nesse exato momento. Terceiro, cabo deixa pressão mudar os princípios. Pessoas podem pressionar, ambiente pode também pressionar, e a própria sociedade que está a viver, os grupos podem pressionar, mas cabo abandona aquilo que você sabe, me certo, me correto, fazê-lo, independentemente da pressão. Quarto e último, confia na Deus quando você quer saber resultados. Você pode quer saber como a história está terminando, mas saber que Deus está com você sempre. Uma palavra para quem está na sua própria cova. Talvez hoje alguém está ouvindo esse programa e está pensando em saber o que é que está em saber, mas está num cova. Talvez que seja cova dos leões, mas pode ser um cova de emoção, uma crise na vida, uma situação familiar que está enfrentando, uma situação financeira, um problema no trabalho, uma luta espiritual, ou uma grande preocupação que tem uma situação que parece, mas que tem saída. Quero falar nesta tarde noite, nesta tarde, na esperança para hoje, que vou perder fé, porque está na cova. Daniel, que deixa de confiar na Deus quando ele entra na cova, e bo também, boca precisa desistir. Continua a orar, continua a confiar e continua a fazer aquilo que é o certo, porque cova é que necessariamente lugar onde a história te termina. Deus está na cova. Jesus ensinando, Deus está trabalhando no silêncio. Ruth ensinando, Deus pode dar e está conosco e dar um novo começo. Esther ensinando, Deus pode usar para um propósito. E hoje, Daniel ensinando, Deus está permanecer conosco quando nossa fé é colocada à prova. Daniel, meus queridos, que sabia o que é que aconteceu com ele naquela noite, mas Deus sabia. Daniel, que controla leões, mas Deus controla a situação. Daniel, que podia mudar a lei, mas Deus podia fechar a boca dos leões. E talvez está. E hoje pode ser mensagem de Deus para bom. Porque precisa controlar tudo para confiar na Deus. Precisa conhecer o futuro. Porque precisa saber como é que tudo está terminando. Precisa apenas continuar fiel. Porque mesmo quando você conseguiu hoje a Deus, Deus te conseguiu hoje a Abba. Mesmo quando você pode ouvir Deus saber de tudo, mesmo quando você está numa cova, Deus te continua presente. Que Deus abençoe, que Deus ajude e que nos poder agradecer e estar sempre com integridade, assim como Daniel, continua vivo na nossa oração e permanecer fiéis, mesmo quando nós é pressionado, e quando nos está na nossa própria cova ou com nossos próprios leões, Deus está dando coragem e força e Ele está livrando de todo mal. Se alguém está ouvindo hoje e crê essa oração, e crê tem essa força, essa confiança, continua a confiar em Deus, porque você está bom só. Para poder saber como é que Deus está resolvendo o problema, mas poder saber que Ele está com bom enquanto atravessa o problema. Cabo tem medo de cova. Deus de Daniel, tu continua presente com nós hoje. E esse ali é nosso quarto história de esperança. Não te hoje, na próxima semana, se Deus quiser. Não te fica nesse momento, não te transmitir agora, não te pedir que nossa enfermeira Ana Barbosa entre conosco na linha. Também estuda conosco mais um tema sobre saúde. E não manter ligado ali na esperança para hoje. E Deus abençoe cada um de nós.

Boa tarde, caro ouvinte do programa Esperança para Hoje. Meu nome é Ana, minha enfermeira com na experiência na área de clínica geral e trabalho na Brockton. É com muito prazer que estou ali conosco de volta hoje, no sábado 5 de setembro, para que junto no pode continuar a explorar como viver melhor e ter uma boa qualidade de saúde. Convido um amigo que me se concedeu para ser saúde para bem passar esse momento ali conosco e desfruta de concedeu para melhoria de seu bem-estar. Cada sábado, no Tastali, a partir de 6 horas de merca, para nos compartilhar 7 passos que está levando para uma vida melhor. Essa é a nossa quarta semana, ainda espera que nos tem estado te beneficia de algo novo com cada um de exceção sobre saúde. Por saúde go é algo precioso. Sempre aprender mais e põe em prática tudo que é bons conselhos. Para morte, se não perder saúde, viver te torna mais difícil. Só para não fazer uma breve recapitulação. No começo, ou seja, na nossa primeira semana, nos fala sobre doenças mais comuns no mundo de hoje e 8 elementos que te ajudam na prevenção e mantendo saudável. Assim foi semana de nosso primeiro encontro. Se não se lembra, nos fala de benefício de 5 de que elementos de que os 8 que não tinha mencionado. Não fala de luz solar, exercício, boa alimentação, água e sono. Luz solar e exercício no ligam no cuidado e prevenção de depressão. Boa alimentação e água no ligam no cuidado e prevenção de diabetes. Temperança, alimentação e descanso no ligam no cuidado de hipertensão. Suma que nós está hoje, temos está bastante avançado com esse tema que te abrange qualidade para uma vida melhor. Hoje, Gono também fala de uma outra doença crônica para nós, muito conhecido entre nós meio. Ela é a asma. Só não quero refletir um pouco sobre benefício de ar puro para pessoas asmáticas. Sempre que nos apresenta uma doença, não te crê pôr no contexto de ciência para dar uma contextualização de melhor entendimento. Que hora que nos liga efeito de alimentos naturais no excesso com ele está fazendo máximo. Então, não começa para uma definição muito sensível. Coisa que é asma? Asma é uma doença respiratória muito séria que até pode ser fatal se a pessoa que recebe tratamento a tempo. Para a morte, ele tem que ver com nossa respiração. E se ar que se circula, aí vem o problema. Tudo ser humano é corpo, mas sopro de Deus que te tornando numa alma vivente, ou seja, numa pessoa. Quando a pessoa te sofre de asma, seu sistema de respiração te fica mais inflamado e mais apertado do que outras pessoas que têm as doenças. Só para não entender um pouquinho melhor, só ali na América tem mais de 24 milhões de pessoas que sofrem de asma. Crianças, perto de 6 milhões de crianças que têm essa condição de asma, que têm essa doença. E pessoas afro-americanas e hispanos estão no grupo de maior risco. Só existe só para não ter ideia de quanto tamanho de essa doença está feita população ali na América. Nunca se fala de que os outros países, mas nunca têm dados de CDC, mas ali, através de dados

casos de CDC mais recente é aquela que não tem. Agora não entende um pouquinho sobre sintoma de asma, de hoje, cosa que é asma, cosa que ela está causa, cosa que é asma em si. Agora não queria saber sintoma, pessoas asmáticas, cosa que se sente. Pessoas asmáticas estão tendo tosse, essas têm dificuldade na respiração, que muitas vezes lhe chamam wheezing, que é uma coisa que você sente um fio, é aquela que é o wheezing, que é aquela dificuldade na respiração. Se esse peito fica apertado e depois, às vezes, se tosse está produzindo algo que não te chama sputum, que é um tipo de catarro, pode ser claro ou amarelo. Essa pessoa está sentindo uma sensação de sufoco nesse peito. Ali já não entende um pouquinho mais sobre sintoma. Agora, não fazer uma pequena visualização sobre respiração. Só não tem uma pequena visualização sobre a respiração. O que é que está acontecendo no nosso corpo a hora que nos respira? Tudo nós sabemos, mas a ar entra no nosso nariz, ele vai para o nosso pharynx, ou seja, um tubo muscular que tá diretamente conecta ar de nariz, para levar até larynx, que é laringe, ou seja, um box de voz que está produzindo som. Depois, naquele box de voz, ele está levado para a nossa tráquea, que é traqueia. E depois que ela traqueia, são dois galhos de árvore, um de cada lado. Para nós não temos dois pulmão, e são dois galhos de árvore que estão de um lado para aquele outro. Cada um galho está conectado num de nosso pulmão. E depois que ela está ser transportado, tem nos bronquios e bronquiolos, que são uns saquinhos que tem na nosso pulmão, lá quase na base do nosso pulmão. O nosso pulmão é aquele órgão onde que é muito importante para a moela que está acontecendo transferência entre dois gases que está mantendo vivo. Que esses dois gases é oxigênio que não está respira, que está entrando no nosso corpo. E ele vai para áreas importantes e hora que não está expira dióxido de carbono. É muito importante para onde como que Deus criando tão bonito. A árvore terá no oxigênio para não respirar e para não viver. Nós não terá árvore de dióxido de carbono que existe também assim, para ser esse processo também natural. Assim, já não entendi de forma bem simples coisa que é o processo de respiração, ok? Então, não espera matéria, não se junto comigo e tudo que usa está bem direito ali. Na explicação simples, nunca se trabalha de detalhes muito médico, de ponto de medicina, com termos que é complicado de entender. Só não está fazendo simples para nós tudo entender e ter uma melhor compreensão do que é que está passando hora que não está respira, que é algo que nós tudo está fazendo no dia a dia, se não está com vida. Então, não queria papia, qual é a causa que traz um ataque de asma? Qualquer causa, cosa que está fazendo uma pessoa que tem asma, tem um ataque de asma que está fetal. Ok, agora um crepe fala conosco sobre algum daqueles gatilhos de asma que tá produzindo aquela doença que está afetando. Algum daqueles gatilhos que está afetando é que é alergênicos e outros irritantes, ou seja, há algo que não te respira através de ar onde tu está. Só para não pôr no contexto um pouquinho, não queria falar de algum de que escusas, de que exemplo, para nos ter mais na área concreta. Por exemplo, fumo de cigarro é que é um de que é irritante alergênico. Se não está à beira de alguém que está a fumar, ok, se for uma pessoa asmática, que ele te acaba para afetar. Fumo de carro, que os carros que estão a fumo cheio, a hora que estão arrancada também, é porque os fumos na ar. Esta acaba para poluir ar com substâncias tóxicas. Então, ali que ela está afetando. Certos produtos químicos que

Minuto usa pode ser produtos de lavação, produtos de lavar carro. Minuto usa pode ser produtos de lavação, produtos de lavar carro, produtos na

0: sistema respiratório. Para pessoas com sistema respiratório que é normal, que está a sofrer de condição asmática, o corpo está a processar de uma forma diferente. Ele está a reagir logo que você respira essas substâncias. Mas que significa também fumo de cigarro para bom, nem sempre tem asma, ok? Ele está a trazer outros problemas de saúde que estão no nosso tópico de hoje, mas nenhum acabou. Aditivos que não tem encontrado em certos alimentos também é prejudicial à saúde. Outras coisas que é produzido para nosso corpo, como a ansiedade, stress, açúcar baixo no sangue, também está afeta pessoas que têm asma. Ela está posta numa condição de ataque asmático. Até temperatura, hora que troca, ou que se fazer quente demais, ou que se fazer frio demais, ou que o lugar está um pouco úmido, só que ela acaba para afetar pessoas que têm asma também. Só tudo esse gatilho que acaba de falar com nós pode levar a uma pessoa a ter um ataque asmático. Claro, cada pessoa é diferente. Cada pessoa pode reacionar de forma diferente em resposta a esse gatilho que não cabe de lista. Mas tudo isso é prejudicial à saúde em geral. Ok? Então, isso é só para dar uma pincelada sobre esses gatilhos. Agora, não creio, não te espera que te li tudo coisa já fica claro para não entender mais sobre asma, para não ter conhecimentos mais sobre o que é que está passando no nosso corpo, hora que não te respira, e especialmente para não saber o que é que está fazendo um ataque de asma. Para não estar atento se tem uma pessoa que é de nossa família ou uma pessoa que não conhece, para não estar atento, para não poder ajudar de melhor forma possível. Com esse gatilho, para poder ter mais informação. Bom, quanto mais informação você tem, melhor vou poder cuidar de sua saúde. Agora, não te toma uns momentinhos para não falar sobre complicações de asma. Não te espera manca saber fácil demais, mas em estudo você tem oportunidade de não entender ou aprender mais uma coisa ou reforçar coisa que nós já sabemos already. Para nos cuidar de nossa saúde, ou se tem pessoas que me conchê, amigos, vizinhos, e para poder dar um conselho sobre o que é que bobi de gatilho, se tem problema de asma. Assim para poder cuidar de sua saúde melhor. Agora, nesse momento, vou falar um pouquinho sobre complicação de asma. O que é que asma está a fazer a hora que não tem ataque de asma? Complicações de asma é diverso. Por exemplo, a pessoa tem sintomas de asma, ele tem que interferir com o trabalho, ele tem que interferir com dormir, ou seja, descanso durante a noite, ele tem que interferir com outras atividades do dia a dia. Por exemplo, se o capô de para trabalho, ele está afetado na boa família. Em termos de condições financeiras, se você perde o seu dia de trabalho. E se você está na escola, também está afetado na boa aprendizagem, como se você perde o seu dia de escola, para modo que está bem, para obter essa condição. Então, é um problema, para você perde acompanhamentos de boas classes. E outro problema maior, essa condição pode levar a tem que visitar salas de emergência com mais frequência e muitas vezes buta acaba fica hospitalizada, ok, para tratamentos se esse ataque de asma é persistente e severa, só aquele que esquece complicação e
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0: nosso pulmão, o funcionamento do nosso pulmão está diretamente conectado com o funcionamento do nosso coração. Para morte, coração está bombeando sangue para o nosso corpo inteiro. Pulmão é aquele que tá carrega aquele oxigênio para levar o coração, para sangue ficar rico, para nos sustentar

corpo inteiro com oxigênio para nosso cérebro e para outros órgãos do nosso corpo, que é bastante importante na nossa sobrevivência. Então, espero que te li tudo já fica claro sobre asma, cosa que está acontecendo, cosa que é asma, cosa que é sintoma de asma, cosa que é os gatilhos que está precipita um ataque de asma e também qual é que são complicações no nosso dia a dia. Se te li tudo está direito, agora encripa num bem fala um pouquinho mais sobre como cuidar de essa doença que é asma. Cos'é que não deve fazer para não ter uma saúde melhor? Claro, primeira coisa é para evitar que os gatilhos, que os triggers, que é comum. Que os gatilhos que é comum não tem que ter evitados, assim que levam a um ataque de asma. Então, algum de que os gatilhos se infraba e maneira como não te evitas. Não te evita contactos com poeira, contactos com pólen, contactos com mold e peles de animais. E que isso é algo que sempre te dá uma reação no sistema de corpo, que está a fazer com que o tubo respiratório te aperta e ele te inflama. Então, é sempre bom evitar que os contactos lá. Claro que cada pessoa é diferente, ok? E manter a janela fechada na tempo que pólen, que contagem de pólen é alto. Especialmente quando fala ali de melca, sempre se dá um indício qual é que contagem de pólen para saber se está alto ou se está baixo. Se for uma pessoa asmática, para saber exatamente como botar a atuar. No tempo de contagem de pólen alto, é sempre usa uma proteção na cabeça. Um chapéu ou algo que te proteja o cabelo, ou tem que lavar a cabeça. Por umas vezes que esse pólen fica tudo na cabeça, ou sair na rua, ou precisa fazer algo, e se você lavar, ele pode dar uma crise de asma durante a noite. Outra coisa, deve evitar fumo de cigarro. Quer seja quem fuma para boa, como pessoa asmática, não te espera uma boca de fuma bom mesmo, mas também pessoas que te fumam na ao redor, ou seja, dentro de casa, esse cara fuma. Por modo que ele é prejudicial para a saúde de boa, como uma pessoa asmática. Mesmo que esse fuma no outro quarto, fuma te paga dentro de casa, então evita fumar dentro de casa. E também irritantes. Nós temos que ar fresco que não está para dentro de casa, para tirar, sabe? Perfumes de bude bem evita. E que os produtos de limpezas bude bem evita. São aqueles que os gatilhos que sempre te trazem que os ataques, mas o corpo está reacionando. A hora que se sente que esse cheiro, este começa a apertar o sistema respiratório, que os tubos que tá leva ar para o pulmão, começa a inflamar esta aperta. Ponto número 2 que incrível fala com o bom é como é que você manter um ambiente saudável na casa, se você é uma pessoa asmática. Se você é uma pessoa asmática, o que você deve fazer sempre, se tem filtro de ar no quarto, deve sempre manter limpo e fresco. O casa sempre tem que ter limpo, rotina, tem que ter vácuo na casa. E sempre que você limpa a casa, você limpa com um pano úmido que te levanta poeira na ar. Bom, mesmo que nós não limpa a casa, nós mora na rua onde o carro te passa. Por mais incrível que seja, mesmo que o janela fechado, partículas de poeira podem entrar dentro de casa. Que ele é uma das coisas que tem que ser sempre atento na ele. E se você tem tapete na casa, sempre usa vacuum, que te chupa que as poeirinhas sem fazer, sem pôr na ar que você respira, em vez de uma vassoura. E também sempre bom para respirar ar fresco. Vou poder perguntar se, mamãe,

ou tentar respirar fresco. Saia fazer caminhada logo de manhã, onde que poluição é menos do que durante o dia. Caminha na área que tem pouco, mas pouco movimento de carro. Fazemos caminhadas no parque, para mola ter menos problema de carro e menos poluição. Só que ele te ajudava a respirar um ar mais fresco. Se me canto está na Cal Verde, de te levantava 5 horas e meia de pela manhã, não te fazia bem a caminhada. Ele te aproveita a respirar um ar tão fresco, para até a circulação de viaturas na rua era mais pouco que durante o dia. Se não aproveita aquele espaço de tempo num ar livre e fresco, para poder carregar o corpo com oxigênio mais puro que está durante o dia inteiro. Lina Merkel sabe que às vezes é um pouco difícil para nós, para modi. Ali onde não vira, tudo coisa é poluído. Suma na qualquer outras grandes cidades de onde nós está escutando, nós sabemos que poluição é algo real. Mas fazer melhor que vou poder para a saúde. Outra coisa que vou poder fazer é exercício. Exercício sempre caminhar é bom. Vou começar a pagar um ginásio, vou poder sair a caminhar de hora que é conveniente para bom. Vou poder fazer meditação, vou poder fazer yoga. Tudo que é lá é beneficial para a saúde em geral. Mesmo se você tem asma, se você tem asma, tudo que é lá está trazer benefícios para a saúde. Outra coisa é tomar bastante água. Nunca pode, nunca estressa, mas quem pode, como que a água é tão bom para nós? Como se você sabe, corpo humano, se percentagem de formação de água é bastante elevado. Não creio que continue a compartilhar com o bom, não te espera, mas que está tão apressado, mas que está lita ou bem, que está lita toma nota de coisa que está a falar, não te espera que isso. Que tenha um caderno para poder apontar gatilhos, que vou poder ajudar outro alguém. Mesmo que tenha asma, vou poder ajudar outras pessoas que me conhecem. Necessário cuidado de sua saúde. Agora, vou falar com um pouquinho mais sobre como é que vou monitorar o asma, ou seja, monitoring of your asthma. Tem remédios que sempre, normalmente, pessoas asmáticas tomam. De acordo com essa receita de doutor. Mas também tem outro algo que bobo pode fazer para ajudar o doutor no cuidado de saúde. Nós temos algo que nos chama peak flow, que é um medidor de fluxo de pico para rastrear a função de pulmônica. Ele detecta qualquer sinal de alerta de empeoramento de asma. 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Cos'è che è la funzione di bu polmão? Esse momento ele falava, como é que o pulmão, quão bom o pulmão está? É bem simples de usar. Ali na marca é comum. E para pessoas asmáticas tem aquela pequena maquininha na casa que esse doutor te dá. Se você mora ali na marca, que boa é uma pessoa asmática que boca tem, fala com o doutor, fala que é um peak flow para ajudar na monitoria e a função do pulmão. Ele te dá ele e ele te marcava um apontamento com uma enfermeira que te explicava o seu uso, que é bem simples. E maquininha é só botar respira profundo, pôr na boca, sopra, como um balão. Ele tem números na ele e aquele ponteirinho que está lá no fundo, ou que sopra com bolinha, e te subir para riba, tem um certo número. Que ele te fala como é que o pulmão se funciona. É sempre bom para pessoas asmáticas usa essa máquina antes de um ataque de asma para saber qual é que é o melhor funcionamento.
Assim, na dia que essa tem um ataque de asma, isso pode comparar seu funcionamento anterior de antes.

cu de presente momento que as ca se senti direito, por exemplo, que se tem um tosse. Assim, se saber como é que esta usa esse remédio. Ele pode ser feito uma vez por semana ou 2 vezes por semana. É que há algo que me mete a fazer tudo santo dia. Mas se eu fizer 2 vezes por semana, eu tenho ideia mais ou menos como é que o corpo se funciona, como é que o pulmão se funciona. Que no momento que você começa a sentir sintoma, você fala, ah, ali é algo que tem que prestar atenção ao meu corpo. E outro plano que não tem, quem começa a falar com o bo é sobre tomar alguns remédios, de acordo com a instrução de médico. Ok, se você é uma pessoa asmática, você tem que estar em 2 tipos de remédio. Um remédio que está falado que é para mantê-lo fora de perigo. Esse é chamado de maintenance medication. Que ele é aqueles remédios que você usa todo dia para deixar você ter um crise asmático. É muito importante você tomar, mesmo que você não esteja sentindo nada de tosse ou de algo assim. Aquele remédio que você toma, que se chama maintenance medication, ou seja, remédio para manter-o estável, ou seja, para manter asma baixo controle. E depois tem aquele outro remédio que se chama de rescue medication, ou seja, medicamento de resgate. Medicamento de resgate é a hora que o sintoma, que você tem um tosse, que você sente um sintoma, você fica mais pior. Que condição de respiração só começa a ter piora, que ele é para usar para um alívio rápido. A hora que usar para um alívio rápido, de agora, deixa o doutor saber o que está acontecendo, se ele me trocar com o remédio de maintenance, ou seja, com o remédio de estabilidade, ele está fazendo o que lá? Ou ele está falando com o boss sobre algum desses gatilhos que o deve evitar, ou é tudo que está conectado com o companheiro. Se você continua, se tem uma crise asmática, você usa o remédio de rescue, porque tem aquele alívio faz. Antes você entra no estado de mais perigo. E depois você avisa o doutor, se você tem falhado de tomar o remédio de controle, ou seja, de maintenance, tem que deixar o doutor saber, assim você discutir, ela continua a falar a importância de que é o remédio de controle. Só que ele coisa muito, muito importante. Outra coisa, tinha pessoas às vezes que têm asma, te deixa de encher seus remédios de resgate, ou seja, rescue medication. É muito, muito importante que mesmo o asma está bem controlado, que sempre botando com o remédio de resgate. Para modo se encontra um de que esse gatilho que causava uma crise de repente, você tem algo para alívio imediato que bobo mestre. Para mostrar que você usa esse remédio que é de maintenance, ou seja, aquele remédio que é de controle para manter o asma sem, seja, para deixar entrar no estado de crise, que é isso que funciona no caso de alívio imediato. Só por isso é muito, muito importante de bom entender relação em remédios que você usa. Para mim, ele pode ser algo que te salva a vida. Da espera, mas até ali, mas já não tenho boa informação sobre o asma. Então, para mim, como é boa saúde, é muito importante. Boa é dono dela. Só então, sempre que você está sendo consultas médicas, você tem que falar com o médico. De maneira como a pessoa sentir, sempre que tem um peak flow, pedir para o médico ele, sempre te ajudar a ter um peak flow para você saber mais de saúde. Um bom para saúde é melhor controlado para bom com boa ajuda de um médico. Então, espera, mas você amanhã está deixando saber através da Facebook Live se esse programa se serve de ajuda para nós, para alguém de nossa família, para alguém que nos conhece, para um bom amigo, assim para continuar na jornada para mais 3 semanas com outro tipo de doença. Como sempre, termina esse programa de hoje, panflabo, fazer melhor para a saúde, boa e dono dela. Ainda termina,

Um abraço, amigo, de boa enfermeira, que sempre te está com o bolo cada sábado, e te espera que no próximo sábado nos esteja junto de novo. Tenha uma ótima tarde e até já, com fé em Deus.

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imenso, uma tragédia tão grande, tantas vidas perdidas, muitas famílias destruídas, um país com o coração partido, não há palavras para descrever tanta dor neste momento difícil e de muitas lágrimas.

Está de luto, já tínhamos mencionado isto na nossa primeira intervenção. Um trágico acidente numa zona identificada como Ribeira de Baluarte, para quem conhece Campanas de Cima, no início da noite de hoje provocou várias mortes. Segundo consta, trata-se de um grupo de crianças e adolescentes que estariam a regressar de um passeio na zona de Xandas Caldeiras. O acidente envolveu uma viatura Coaster. Há vários números soltos quanto ao número de vítimas. Pelo que nós conseguimos apurar no local, as 10 pessoas que foram projetadas para fora do autocarro na altura da projeção, eram 10 vítimas mortais na altura em que nós saímos do local. Junto do Hospital São Francisco de Assis, tivemos a confirmação há momentos de que das várias pessoas que foram transportadas ainda com vida para o hospital, acabaram de falecer mais duas.

200 crianças há pouco menos de 20 minutos. Continuam chegando carros junto do Hospital São Francisco de Assis. Há uma enorme dificuldade neste momento, porque o local é de difícil acesso, não há iluminação, portanto não há energia elétrica naquele local, e os bombeiros, a Proteção Civil, estão a fazer uso de um gerador, portanto com tanto alguma fraca luminosidade para conseguir chegar até as vítimas. Contudo, faltam materiais e equipamentos, como os rebarbadeiros de grande porte, para serrar as chapas do autocarro e tirar, portanto, outras vítimas deste acidente. O grupo era, na maioria, alunos da escola de Ponta Verde, portanto a escola secundária Pedro Pires de Ponta Verde, e que estavam a realizar um passeio já nas caldeiras para marcar o fim das férias letivas e o início do novo ano letivo. O autocarro pertencia ao Jijinho, portanto conhecido por todos como grande condutor, amigo de todos na Ilha do Fogo, que acabou também por falecer. Segundo informações que nós conseguimos recolher no local, o autocarro transportava pelo menos 30 pessoas, acabou por cair, portanto, numa ribeira com mais de 30 metros de profundidade e acabou por, portanto, embater no meio de vários pneus, portanto, de frente, o que vitimou logo o condutor e as pessoas que estavam na parte da frente do autocarro. Portanto, durante a queda, 10 pessoas foram projetadas para fora do autocarro e também acabaram por falecer no local. É um dos acidentes mais graves registados nos últimos tempos na Ilha do Fogo, com perdas humanas que neste momento, portanto, não podemos quantificar. Na altura tínhamos 12 pessoas já falecidas. Os números vão chegando e ao longo desta noite vamos poder atualizar, depois das autoridades oficiais também derem, portanto, o seu contributo. Nesta altura não é possível, como pode imaginar, não é possível, porque o hospital, o banco de urgência do Hospital São Francisco de Assis está lotado, há um grande número de pessoas também em torno do hospital, no interior e na parte de fora do hospital, os familiares, enfim, há padres, pastores, psicólogos que vão acompanhando também os familiares das vítimas. Portanto, o acidente teve lugar no início da noite de hoje, portanto, segundo a agência de notícias, já há pelo menos 10 ocupantes que foram projetados para fora da viatura, que caiu de uma altura com mais de 30 metros e que foram dados como cadáveres no mesmo local. Não há mãos a medir por parte da equipa médica do Hospital São Francisco de Assis, que está a fazer um esforço titânico. No banco de urgência foram colocadas outras camas para assegurar o tratamento dos acidentados que vão chegando aos poucos. Um esforço igualmente gigante dos bombeiros e pessoal afeto à Proteção Civil, que neste momento ainda estão no local do acidente, socorrendo pessoas que permanecem no interior do autocarro. O local, como já tinha frisado, é de difícil acesso, não há energia elétrica e os bombeiros estão a usar geradores e holofotes para conseguirem ter o mínimo de luminosidade possível. Também uma palavra de apreço à equipa da Câmara Municipal de São Filipe, que disponibilizou vários veículos, inclusive a ambulância afeta a idilidade, para o transporte dos acidentados. Há momentos tivemos a informação de que duas pessoas que tinham sido transportadas com vida ao Hospital Francisco de Assis acabaram por falecer, portanto, há mais ou menos 30 minutos atrás, aumentando o número de vítimas mortais. Dizer igualmente que todos os enfermeiros, auxiliares e médicos que estavam de folga foram mobilizados e estão a dar o seu máximo neste momento, inclusive, portanto, o pessoal médico já em idade de reforma estão num juntamão sem precedentes no Hospital, portanto, São Francisco de Assis. Para já começam a aparecer

As reações das autoridades, o presidente da Câmara Municipal de Santa Catarina, Manuel Teixeira, num post na sua página no Facebook, a partir da China, diz que está a acordar neste momento com a triste notícia do trágico acidente envolvendo os alunos da Escola Secundária da Ponta Verde, com confirmação de pelo menos 15 mortos até o momento. O momento da muita tristeza para toda a ilha e os familiares das vítimas. Deseja força e coragem a todos os familiares e comunidade educativa da Escola Secundária Pedro Verona Pires. Também a Câmara Municipal de Santa Catarina cancelou todas as atividades que estavam previstas para amanhã em Estância Roque, integradas nas festividades em honra da Nossa Senhora da Luz. A decisão é tomada na sequência do grave acidente rodoviário ocorrido no final da tarde de hoje, envolvendo o autocarro que efetuava o percurso Xandas Caldeiras Via Norte, na estrada que liga Xandas Caldeiras a Campanas de Cima. Perante a gravidade da ocorrência e o profundo sentimento de consternação que a mesma provocou, a Câmara Municipal de Santa Catarina considera que este é um momento que exige respeito, solidariedade e união, pelo que não se encontram reunidas as condições para a realização da referida atividade cultural. A Câmara também manifesta as profundas condolências às famílias enlutadas pela perda dos seus entes queridos, expressando a sua solidariedade e proximidade neste momento de dor. É uma tragédia que toca profundamente toda a Ilha do Fogo, unindo-nos num sentimento coletivo de pesar. Aos feridos, o coletivo da WBFM deseja igualmente uma rápida e plena recuperação, manifestando igualmente a solidariedade aos familiares e a todas as pessoas afetadas por esta dolorosa ocorrência. É um momento de muita dor, de muita consternação, uma tristeza enorme que abala toda uma ilha e a sua vasta diáspora. É um momento também de solidariedade, com várias instituições e pessoas particulares a cederem suas viaturas para socorrer as vítimas. Há padres, pastores de outras confissões religiosas, psicólogos a darem apoio aos familiares das vítimas nos corredores e átrios do hospital, onde há neste momento um grande número de pessoas de várias localidades do município e da ilha. O enorme esforço das equipas de socorro e resgate que trabalham durante a noite em condições difíceis para chegar até às vítimas e prestar assistência na sequência deste trágico acidente. Neste momento difícil, só podemos reconhecer e agradecer profundamente o trabalho de todos os profissionais e voluntários que, com coragem, dedicação e humanidade, estão no terreno a fazer tudo o que está ao seu alcance para ajudar as pessoas afetadas. Toda a nossa solidariedade está com os familiares e amigos das vítimas neste momento de enorme dor e que Deus dê força às famílias para enfrentarem esta terrível perda e que todos os feridos possam recuperar o mais rapidamente possível. Também acabamos de receber do padre Lourenço Faria, portanto, Lourenço Faria Rosa, que diz que é com profunda dor e consternação que soube do grave acidente que vitimou tantas pessoas, entre os quais o Jejin, que é esposo da sua sobrinha Élica, e aproveito para enviar um grande abraço solidário aos sobreviventes, ao grande rápido da recuperação, consolação às famílias e descanso eterno aos falecidos. Deus dá consolação, portanto, neste momento de tribulação. Há ainda pessoas no interior do autocarro, a dificuldade neste momento persiste em equipamentos para cortar as chapas para que as pessoas sejam retiradas. Ainda há esperança de encontrar alguns sobreviventes, embora, portanto, são esperanças diminutas, mas vamos fazer fé para que tenhamos mais sobreviventes neste trágico acidente. Portanto, há para já algumas vítimas ainda dentro do autocarro. Não há de grandes equipamentos, como se sabe, pelas equipas de proteção civil e bombeiros, mas com o juntamão e a solidariedade que caracteriza o povo da Ilha do Fogo, vamos conseguir no máximo. Para já, temos a confirmação também, uma tristeza enorme de uma mãe que perdeu duas filhas neste acidente, Camila e também

a Sónia. Portanto, é uma tristeza enorme. Enfim, mais à frente, ou quiçá amanhã, vamos poder levar até si todas as informações do nome das pessoas que estiveram no interior do outro carro, tanto os sobreviventes, enfim, o estado clínico e também os números deste trágico acidente. Oxalá venha a boa. A ter-me estas informações ao longo desta noite, vamos fechar por aqui e assim que tivermos mais informações estaremos aqui nas antenas da World Brockton FM levando até si, portanto, as notícias sobre este acidente que já há confirmação de pelo menos 15 mortos, o número bastante elevado. Um dos piores acidentes registados nesta ilha. Eram pessoas praticamente de duas localidades, Mondevaca, Ribeira Felipe, alunos e alguns encarregados de educação que estiveram enchendo as caldeiras a comemorar o fim das férias e o início, portanto, do próximo ano letivo que arranca já no próximo dia 21. Portanto, em nome de toda a equipa da World Brockton FM, apresentamos às famílias enlutadas as mais sentidas condolências e para os acidentados uma breve recuperação. Continue aqui ligado na frequência de 104.4 e também nas diversas plataformas à escala mundial. Assim que tivermos mais informações sobre este incidente, estaremos então a entrar para atualizá-las.

Do Eia, o nosso relógio já marca 20 horas da costa leste dos Estados Unidos da América. São 23 horas já em Cabo Verde. Hoje a nossa Ilha do Fogo veste-se de luto e chora uma das suas páginas mais tristes, a tragédia do acidente de autocarro que ceifou a vida das nossas pessoas. Deixa um vazio irreparável no coração de cada um de nós. Não há palavras que consigam aliviar a dor das famílias que perderam os seus entes queridos.